0: 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Esse domingo é o último domingo do mês de agosto, domingo 30, 3 da tarde. Você receberá a unção do blindaje mental. Somente passará seu na mente forte e nunca mais o espírito do vício prevalecerá em sua mente, porque uma vez forte, você será capaz de vencer todas as adicções. E por isso você pôde comprovar os resultados, pessoas que vindo, lutando por sua vida, lutando por um familiar, porque em oportunidade haremos a oração da concordância. 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Traga também uma boteja com água para receber a dose mais forte. Este dia domingo, este é nosso invitado todo especial, 3 da tarde. 90 minutos antes, estarei no ambiente principal aqui de nosso Templo de los Milagros. É o único lugar que realizamos o tratamento para a cura de todos os vícios, sem internação, sem medicação, e 100% eficaz. Chegue temprano se deseja falar com nós outros, porque estarei aqui para lhe atender. 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
1: 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Consiste en toda acción repetitiva que perjudica al adicto y al que convive con él. 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

0: 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E usted, como está a sua vida agora? Usted que nos escuta agora, a que ponto usted espera chegar? Usted que também sofre com depressão, usted que é uma pessoa que não dorme por las noites, usted tem ganas de quitar-se la própria vida, usted é aquela pessoa que carga um vazio adentro de seu coração, adentro de sua alma. Você tem tentado genar este vazio com coisas, com pessoas, e nada, nem nada, ha podido genarlo. Por isso, este miércoles, você pode estar conosco e participar no templo de la Universal e alcançar lo que Marcelo Osório alcançou. Ele pôde encontrar a paz. Ele pôde encontrar uma vida completamente transformada, mas ele teve que tomar uma decisão de venir e buscar genar este vazio, essa depressão que ele carregava adentro dele. Hoje, miércoles, este dia de manhã, miércoles, estaremos às 7 da manhã, 10 da manhã, 3 da tarde, como também às 7 da noite, ensinando-lhe a você como genar este vazio, essa depressão que você carga adentro de si. Escute na promo que habla a respeito deste dia miércoles.
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2: Paz a vosotros. ¿Por qué estáis turbados y dudáis en vuestros corazones? 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
0: São as 11 da noite com 15 minutos. Este miércoles você pode participar conosco e receber por la fé esse Espírito que pode transformar sua vida por completo. Você que se encontra vazio, você que já não sabe mais em que porta tocar, ou a quem pedir ajuda para genar este vazio que você carga, você pode estar conosco este dia miércoles. Se você deseja comunicar-se conosco, você pode chamar ao telefone 096-968-4001 e com muito gosto estaremos à sua disposição para atender você e mostrar-lhe que há uma solução para a sua vida. Por isso, eu quero que você tome a decisão de estar conosco este dia miércoles para buscar o Espírito Santo que vai genar a sua vida desde adentro hacia fora. O Espírito Santo, quando ele entra em la vida de uma persona, ele cambia todo. Ele cambia o interior por completo. Ele transforma la vida de uma persona. Por isso, você pode participar conosco e receber la paz, la alegria, la salvação que você ha buscado em muitos lugares. Você é intentado. Você é aquela persona que já intentou de todo para sair deste fundo del poço. E você pensa que para você já não havia uma salida, uma solução, pero ai. Por isso, este miércoles, você pode participar conosco e o Espírito de Deus ele vai cambiar subida por completo, assim como cambiou a história de la senhora Brenda Janete, que desde pequena já veía, tenía muchos problemas en su familia, no soportó más y se fue de la casa, tuvo un relacionamiento con alguien, pero fue para problemas, cayó en drogas, prostitución, tocó fondo, pero ella encontró esta paz que nosotros queremos mostrar para usted cuando ella recibió el Espíritu de Dios en la vida de ella. Nosotros vamos a una hermosa canción y con el caso verídico de Brenda Janet.

0: 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Você pôde escutar o caso verídico de Maria del Carmen, que viveu na vida completamente sofrida em la família, se casou pensando que iba cambiar sua situação, pero seu caráter puso todo a perder, pero ela encontrou la paz, la alegria, la salvação, uma vez que ela aceitou o desafio de venir ao templo de la Universal e buscou lo que ela não encontrou em nenhum lugar. Por isso, nós queremos que você tome a mesma decisão que ela e participe conosco. Nós garantizamos a você que você não vai perder seu tempo. Você que já tocou em muitas portas, você que já ido em muitos lugares tentando encontrar a paz, a alegria, uma vida completa, uma vida transformada, e não é encontrado. Você pode tomar a mesma decisão de Edia e creia que sua vida já cambiará. Este miércoles você pode participar conosco às 7 da manhã, 10 da manhã, 3 da tarde, como também às 7 da noite. E neste dia domingo, o grande domingo do perdão de minhas culpas com a Santa Cena. Será um domingo muito especial para você e para toda a sua família. Invita seus familiares para que participe com você desta grande concentração. Creia que este dia vai quedar marcado na história de sua vida e de toda a sua família. Às 7 da manhã, 3 da tarde, 5 da tarde, pero em especial, às 9:30 da manhã, na grande concentração de fé, família e Espírito Santo, onde estaremos entregando todas nossas culpas no altar e recebendo uma vida nova por la fé. Você pode participar aqui no Templo de los Milagros, na Avenida de las Américas, número 305, setor Kennedy Norte. Você pode vir com toda a sua família e participar. Nós estaremos aqui com minha esposa no setor del Guasmo Oeste, na Avenida Perimetral e Pio Jaramillo, diagonal ao subcentro Ruminhaui. Estaremos aqui nesta mesma fé, também determinando a bendição para toda a sua família através da fé. Quedamos aqui com nossa participação. Amanhã estaremos de regresso com todos vocês.
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Muy buenos días a todos. Damos início ao programa La Última Puerta deste dia miércoles. Usted, amigo católico, evangélico, cristiano, usted que tiene ou não na religião, usted es mi invitado especial a estas horas del día. Usted, amigo ateo, que disse não crê em Deus, quero dizer-lhe a você que Deus crê em você. Por isso você me está escutando a estas horas. Você também é meu invitado especial. E eu quisiera falar com você que está apartado de Deus. Você que um dia estuvo firme na Igreja Universal ou em qualquer igreja, você estava bem, você estava na fé, você estava forte em sua vida com Deus, mas passou algo e você se apartou. Passou algo e você se desanimou. E hoje você se encontra distante, não da igreja, instituição, mas você se encontra distante de Deus e tem um vazio adentro sujo. Você conhece alguém assim que está apartado de Deus e você percebe no rosto desta pessoa esta tristeza, esta angústia? Bem, chame lá. Diga que sintonize a hora e com a antena 1030 AM, como Rádio Fuego 106.5 FM ou a aplicação Rede Aleluia Equador. Pois nós outros vamos a escutar o testemunho de Estefania. Estefania que estava na igreja, pero distante de Deus, apartada de Deus. Sin embargo, ela regressou aos braços de Deus quando entendeu que necessitava de Ele. Estefania, cuente-nos como você estava apartada de Deus e como você se acercou a Ele e volveu a estar aos braços de Deus.

Santo coloca um fim a toda a aparência, a todo o sofrimento, a toda a depressão. Foi o que passou com Valéria, que escutamos há um momento, o seu testemunho. Égia, que aparentava estar bem quando todo estava mal. Chegou à igreja, recebeu a cura, a sanidade, mas entendeu que Deus não queria somente curar seu corpo, Deus também queria transformar sua vida desde adentro hacia fora, através do Espírito Santo. Se batizou nas águas e recebeu o maior milagro que um ser humano pode receber.

Você poderá estar com nós outros neste miércoles, em qualquer de los horários, em qualquer de los templos de la Universal, esparcidos por todo el país e revestidos

La Senhora Cecília, ella encontrou la paz, la alegria e el perdão por todas suas culpas. Ella que pensou em morir com uma vida completamente destruída, hoje ella vive uma vida de paz. Você que nos escute agora e você se encontra em la mesma situação ou pior, subida se encontra no fundo del poço. Você que pensou que já não havia mais uma solução, uma salida para seus problemas, o caso verídico de Cecília nos prueba que Deus ele pode transformar sua vida desde adentro hacia afuera e perdonar todas suas culpas e dar para você uma vida nova. Por isso, este domingo, você pode sair de sua casa e estar conosco nesta grande concentração de fé. Você pode participar às 7 da manhã, 3 da tarde, 5 da tarde e, em especial, às 9:30 da manhã. Eu estarei aqui com minha esposa, no setor del Guasmo Oeste, Avenida Perimetral e Pio Jaramillo, diagonal ao subcentro Ruminhal e aqui no Templo de la Universal, onde você poderá participar conosco. Eu les dejo com uma canção de fé. Mañana estaremos de regresso com todos ustedes.

0: Quedou comprovado para você que não há vida sem Deus. Por mais forte que você seja, por mais condições que você tenha, todo ser humano tem um limite. E quando termina o limite do homem, entra Deus. Mas Deus só se manifesta quando um o busca. Por isto, hoje, miércoles, tome a decisão de estar conosco. Se você ainda não conhece nossa sede nacional, ela já queda ubicada em Avenida de las Américas, 305, norte da cidade de Guayaquil, como você pode ver aí em pantalla, este hermoso templo de la Universal que queda ubicado e no setor Kennedy Norte da cidade de Guayaquil. Você será muito bem-vindo e não precisa pagar nada, é totalmente gratuito. Às 7 da manhã, às 10 da manhã, às 15 horas e também às 19 horas. Agora prepare seu vaso com água, porque já estamos com nosso companheiro Rodrigo, que desde a cidade de Quito, em alguns minutos mais, estará realizando uma oração em seu favor. Ele vai seguir com a programação. Assim que quede ser conectado, tenham todos um hermoso e bendecido dia e nos vemos em el altar.
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